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1: Só tu que faz feina, pronto, tu entregavas a que teve, é? 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